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0: ter lá, cara? Eu olhei.
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1: Ele é um gajo
0: de porca. E aí, vai curar o barulho, mas ele é um pouco. Ele é um gajo. Ele é um gajo de porca.
1: Ele
0: é um gajo
1: de porca. Ele é um gajo Se possui uma mãe, aí se fica a mãe, uma hora em fio. E esse cara ia correr morar em fogo, mas ia embarcar.
0: Vai, maro.
1: Para
0: ficar em casa. Ele tudo vai, agora ele vai ver tudo, ele vai ver tudo. O cara, o mapa, ele vai meter o sami, o maia vai meter a mãe. E ele vai ver tudo, ele vai ver o wingam, o chicaleque. Meu mama, meu leite, ah, olha aí, ele é o meu arco, o moleque é um chato. Ali, maravilhoso. Lá no fim, não vai.
2: 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A maneira de não alojar. 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